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2: 9:06.
3: Boa noite.

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3: 9:17.
4: Boa noite.

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4: 9:30.
5: Boa noite.

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2: 9:41.
3: Boa noite.

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3: 9:54.
4: Boa noite.
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3: 9:54.
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4: Boa noite.

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3: 10:05.
4: Boa noite.

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3: 10:17.
4: Boa noite.
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4: 10:29.
5: Boa noite.

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2: 10:41.
3: Boa noite.

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1: 11 horas.
2: Boa noite.
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1: 11:01.
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3: 11:08.

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2: 11:16.

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2: 11:27.

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3: 11:46.

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2: Luas FM e a hora certa. 12:01.

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3: Meia-noite 12.

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2: 00:24.

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3: 00:33.

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4: 12:41.

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1: Luas FM e a hora certa, 12:49.

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3: 12:57.

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1: 1:04.

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2: 1:13.
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2: 1:38.

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1: 1:55.

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3: 2:23.
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0: todos.
1: Obrigado, Jorge Sampaio.
2: Obrigado pelo convite. Valeu,
3: obrigado,
2: São Paulo.
3: Obrigado, Paraná.
2: Tchau, meus amigos.
0: Obrigado.
2: Vamos com Deus.

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2: 2:30.

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1: 2:38.

mulher solteira aí? Tem cachaça pra tomar? Tanta coisa pra curtir, o que que eu tô fazendo aqui? Eu quero é me apaixonar. Alô?

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1: 6:08.
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1: 6:08.
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2: 3:35.

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0: 3:45.

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1: 3:52. 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
2: 4:27.

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1: 4:31.
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1: 4:32.
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Capítulo 18. Jesus contou uma história para mostrar que é necessário orar sempre, sem desistir. Havia um juiz em determinada cidade que não se importava com Deus nem com as pessoas. Mas uma viúva estava sempre atrás dele, pedindo: "Meus direitos estão sendo violados, faça alguma coisa." Ele nunca dava atenção à mulher, mas como ela não desistia, ele disse a si mesmo: "Não me importo com Deus, e menos ainda com as pessoas. Mas essa viúva não vai me dar sossego. Melhor eu tomar providências para que ela receba justiça. Do contrário, vou acabar maluco com essa insistência." Então o Senhor disse: "Vocês ouviram o que disse aquele juiz, apesar de ser tão mau. Por que pensar então que Deus não fará justiça ao seu povo escolhido, que sempre clama por ajuda?

0: Acham que ele não vai ajudá-los? Garanto a vocês que vai, e sem demora. Mas a pergunta é: quanto dessa fé persistente o Filho do Homem vai encontrar na terra quando voltar? Para alguns que se julgavam bons, estavam satisfeitos com sua condição moral e olhavam de nariz empinado para o povo simples, Jesus contou a seguinte história. Dois homens foram ao templo para orar, um fariseu e um cobrador de impostos. O fariseu, cheio de pose, orava: "Ó Deus, sou grato por não ser como esse bando de ladrões, trambiqueiros, adúlteros, ou como este cobrador de impostos. Sabes que jejuo duas vezes por semana e dou dízimo de toda a minha renda." Enquanto isso, o cobrador de impostos, de cabeça baixa num canto, com as mãos no rosto, não ousava nem olhar para cima. Apenas dizia: "Deus, tem misericórdia. Perdoa este pecador." Jesus comentou: "Quem voltou para casa justificado diante de Deus foi o cobrador de impostos, não o outro. Se você andar por aí de nariz empinado, vai acabar de cara no chão. Mas se com humildade enxergar quem você é, acabará se tornando uma pessoa melhor." As pessoas traziam crianças a Jesus, esperando que ele as abençoasse. Quando os discípulos viram isso, quiseram afastá-las. Mas Jesus as chamou de volta e os repreendeu: "Não tentem afastar essas crianças. Não as impeçam de vir a mim. O reino de Deus é feito de pessoas que são como crianças. Prestem atenção. A não ser que vocês aceitem o reino de Deus com a simplicidade de uma criança, não irão entrar nele." Um dia, um importante homem público perguntou a Jesus: "Bom mestre, o que devo fazer para alcançar a vida eterna?" Jesus disse: "Por que você me chama bom? Ninguém é bom, só Deus. Você conhece os mandamentos, não conhece? Não cometa adultério, não mate, não roube, não minta, honre pai e mãe." Ele respondeu: "Guardo todos esses mandamentos desde que me entendo por gente." Ao ouvir a resposta, Jesus acrescentou: "Há ainda uma coisa que você deve fazer. Venda tudo que possui e dê aos pobres. Toda a sua riqueza estará no céu. Depois venha me seguir." Aquela era a última coisa que o homem esperava ouvir. Ele era muito rico, por isso ficou abatido. Sendo muito apegado aos seus bens, não queria abrir mão de tudo. Vendo sua reação, Jesus comentou: "Vocês têm ideia de como é difícil para os ricos entrar no reino de Deus? Vocês não imaginam como é difícil. É mais fácil um camelo passar pelo buraco de uma agulha."
1: "Se é assim, quem tem chance?" perguntaram.
0: "Ninguém tem chance se pensam que conseguirão por esforço próprio. A única maneira é deixar Deus agir. Só Ele tem o poder de fazer." Pedro, falando pelos outros, lembrou:
1: "Nós não deixamos tudo para te seguir?"
0: Jesus respondeu: "Sim, e não vão se arrepender disso. Ninguém que tenha sacrificado casa, cônjuge, irmãos e irmãs, pais, filhos, seja o que for, sairá perdendo. Tudo voltará multiplicado muitas vezes nesta vida. No final, receberá ainda o prêmio da vida eterna." Jesus levou os 12 para um lugar à parte e disse: "Ouçam com atenção. Estamos a caminho de Jerusalém. Tudo que está escrito nos profetas a respeito do Filho do Homem vai acontecer. Ele será entregue aos romanos, que vão caçoar dele e cuspir nele. Depois ainda irão matá-lo. Mas em 3 dias, ele retornará vivo." Mas eles não entenderam absolutamente nada. Ele chegou à periferia de Jericó, e um cego estava assentado à beira da estrada pedindo esmolas. Quando ele ouviu o ruído da multidão, perguntou o que estava acontecendo. Alguém disse:
1: "Jesus, o Nazareno, está passando!"
0: Ele começou a gritar:
2: "Jesus, filho de Davi, misericórdia! Tem misericórdia de mim!"
0: Os que caminhavam à frente de Jesus mandavam o homem ficar quieto, mas ele gritava ainda mais alto:
2: "Filho de Davi, misericórdia! Tem misericórdia de mim!"
0: Jesus parou e ordenou que o trouxessem. O mestre então perguntou: o que você quer de mim? Ele respondeu:
2: Mestre, quero enxergar de novo.
0: Jesus disse: Comece a enxergar outra vez. Sua fé curou e salvou você. A cura foi instantânea. Ele olhou para cima. Estava enxergando. Ele passou a seguir Jesus, glorificando a Deus. Todos os que presenciaram a cena davam louvor a Deus.

5. Ouve, ó Eterno. Por favor, presta atenção. Podes entender essas coisas desconexas, meus gemidos e gritos? Deus, meu Rei, preciso da tua ajuda. Todas as manhãs tu me ouvirás repetindo isso. Todas as manhãs deposito os cacos da minha vida sobre teu altar, esperando que desça fogo do céu. Tu não convives com o perverso, nem convidas o mal para ser teu hóspede. O arrogante tropeça diante de ti. Balanças a cabeça em desagravo ao malfeitor. O Eterno destrói o mentiroso. O sanguinário e o falso te enojam. E aqui estou, eu, teu convidado. Não consigo acreditar. Entrei na tua casa e aqui estou, de joelhos no teu santuário, aguardando tua orientação para atravessar seguro as linhas inimigas. Toda palavra que pronunciam é um campo minado. Os pulmões exalam um gás venenoso. A garganta é uma sepultura aberta. A língua escorregadia como uma ladeira enlameada. Declara aos culpados, ó Deus, que a sabedoria deles os arruine. Chuta-os para fora. Eles já tiveram sua chance. Mas tu nos darás as boas-vindas de braços abertos quando corrermos para ti em busca de abrigo. Que a festa dure a noite inteira. Monta a guarda durante a celebração. Tens fama, ó Eterno, de acolher os que te buscam. Fazes da nossa satisfação um enfim.

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4: 5:03.
5: Bom dia!
4: Bom dia!
5: Bom dia!
4: Bom dia!
5: 1º de maio, alô você que está cravado aí na 87.9. A partir de agora, vamos ouvir o terço Jesus das Santas Chagas com o padre Reginaldo Manzotti. 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Um abraço a todos e Deus abençoe a todos. Bom dia, muito bom dia.

0: Como é bom estar com meu amigo Belo e com vocês, louvando ao Senhor.
1: Todo joelho se dobrará e toda língua proclamará
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1: Na presença das Santas Chagas de Jesus, convido você e sua família para este momento abençoado na nossa programação. Vamos juntos colocar nas Santas Chagas de Jesus o nosso pedido de oração, a nossa intenção. Prepare o seu ambiente de oração com as fotos, as roupas de família e, de modo particular, lembrando dos enfermos. Traga os nomes por quem vamos interceder e pedir cura e libertação de todos os sofrimentos e dores.
2: Por tuas chagas, Senhor, curados.
3: Queridos filhos e filhas, é sábado, louvado seja Deus pela semana que passou. E juntos, vamos na hora da misericórdia rezar o terço das Santas Chagas, que tanto bem nos faz, levando-nos a contemplar onde Jesus esteve, por tanto nos amar. Rezemos. Em nome do Pai e do Filho e do Espírito Santo. Amém. Creio em Deus Pai Todo-Poderoso, Criador do céu e da terra, e em Jesus Cristo, seu único Filho, nosso Senhor, que foi concebido pelo poder do Espírito Santo, nasceu da Virgem Maria, padeceu sob Pôncio Pilatos, foi crucificado, morto e sepultado, desceu à mansão dos mortos, ressuscitou ao terceiro dia, subiu aos céus, está sentado à direita de Deus Pai Todo-Poderoso, de onde há de vir julgar os vivos e os mortos. Creio no Espírito Santo, na Santa Igreja Católica, na comunhão dos santos, na remissão dos pecados, na ressurreição da carne, na vida eterna. Amém. Ó Jesus, divino Redentor, tende misericórdia de nós e do mundo inteiro. Deus Santo, Deus Forte, Deus Imortal, tende piedade de nós e do mundo inteiro. Graça, misericórdia, meu Jesus, nos perigos presentes, cobri-nos com vosso preciosíssimo sangue. Pai Eterno, tende misericórdia de nós, pelo sangue de Jesus Cristo, vosso Filho unigênito. Tende misericórdia de nós, vos suplicamos. Amém. No primeiro mistério do Terço das Santas Chagas, contemplamos a ressurreição de Jesus. Como fruto desta devoção, peçamos por todos aqueles que estão precisando de uma renovação em sua vida, uma efusão de um novo Pentecostes, um novo vigor, novo ânimo. Rezemos. Eterno Pai, eu vos ofereço as santas chagas de nosso Senhor Jesus Cristo, para curar as de nossas almas.
4: Meu Jesus, perdão e misericórdia.
1: Pelos méritos de vossas santas chagas.
4: Meu Jesus, perdão e misericórdia.
1: Pelos méritos de vossas santas chagas.
4: Meu Jesus, perdão e misericórdia.
1: Pelos méritos de vossas santas chagas.
4: Meu Jesus, perdão e misericórdia.
1: Pelos méritos de vossas santas chagas.
4: Meu Jesus, perdão e misericórdia.
1: Pelos méritos de vossas santas chagas.
4: Meu Jesus, perdão e misericórdia.
1: Pelos méritos de vossas santas chagas.
4: Meu Jesus, perdão e misericórdia.
1: Pelos méritos de vossas santas chagas.
4: Meu Jesus, perdão e misericórdia.
1: Pelos méritos de vossas santas chagas.
4: Meu Jesus, perdão e misericórdia.
1: Pelos méritos de vossas santas chagas.
4: Meu Jesus, perdão e misericórdia.
1: Pelos méritos de vossas santas chagas.
3: No segundo mistério do Terço das Santas Chagas, contemplamos. Jesus aparece pela terceira vez aos discípulos e manda-os jogar a rede para o outro lado. Como fruto deste mistério e desta devoção, peçamos por todos os que estão paralisados pelo medo, que possam sentir a força do ressuscitado para continuar a lutar. Eterno Pai, eu vos ofereço as santas chagas de nosso Senhor Jesus Cristo, para curar as de nossas almas.
5: Meu Jesus, perdão e misericórdia.
1: Pelos méritos de vossas santas chagas.
5: Meu Jesus, perdão e misericórdia.
1: Pelos méritos de vossas santas chagas.
5: Meu Jesus, perdão e misericórdia.
1: Pelos méritos de vossas santas chagas.
5: Meu Jesus, perdão e misericórdia.
1: Pelos méritos de vossas santas chagas.
5: Meu Jesus, perdão e misericórdia.
1: Pelos méritos de vossas santas chagas.
5: Meu Jesus, perdão e misericórdia.
1: Pelos méritos de vossas santas chagas.
5: Meu Jesus, perdão e misericórdia.
1: Pelos méritos de vossas santas chagas.
5: Meu Jesus, perdão e misericórdia.
1: Pelos méritos de vossas santas chagas.
5: Meu Jesus, perdão e misericórdia.
1: Pelos méritos de vossas santas chagas.
5: Meu Jesus, perdão e misericórdia.
1: Pelos méritos de vossas santas chagas.
3: No terceiro mistério do terço das Santas Chagas, contemplamos o primado de Pedro. Tu me amas? Apascenta minhas ovelhas. Rezemos, como fruto desse mistério e dessa devoção, por todos aqueles que, se sentindo fracos e fragilizados, tenham a coragem de levantar, retomar a cruz e seguir Jesus, que na sua infinita misericórdia é capaz de nos perdoar sempre. Eterno Pai, eu vos ofereço as santas chagas de nosso Senhor Jesus Cristo para curar as de nossas almas.
6: Meu Jesus, perdão e misericórdia.
1: Pelos méritos de vossas santas chagas.
6: Meu Jesus, perdão e misericórdia.
1: Pelos méritos de vossas santas chagas.
6: Meu Jesus, perdão e misericórdia.
1: Pelos méritos de vossas santas chagas.
6: Meu Jesus, perdão e misericórdia.
1: Pelos méritos de vossas santas chagas.
6: Meu Jesus, perdão e misericórdia.
1: Pelos méritos de vossas santas chagas.
6: Meu Jesus, perdão e misericórdia.
1: Pelos méritos de vossas santas chagas.
6: Meu Jesus, perdão e misericórdia.
1: Pelos méritos de vossas santas chagas.
6: Meu Jesus, perdão e misericórdia.
1: Pelos méritos de vossas santas chagas.
6: Meu Jesus, perdão e misericórdia.
1: Pelos méritos de vossas santas chagas.
6: Meu Jesus, perdão e misericórdia.
1: Pelos méritos de vossas santas chagas.
3: No quarto mistério do terço das Santas Chagas, contemplamos a ascensão do Senhor. Como fruto desse mistério, rezemos pelo Papa, pela Igreja, pelos ministros ordenados, pelos leigos, para que se sintam motivados. Ide e fazei discípulos meus todos os povos. Dai-nos, Senhor, a graça da missão, da missionaridade. Eterno Pai, eu vos ofereço as santas chagas de nosso Senhor Jesus Cristo para curar as de nossas almas.
7: Meu Jesus, perdão e misericórdia.
1: Pelos méritos de vossas santas chagas.
7: Meu Jesus, perdão e misericórdia.
1: Pelos méritos de vossas santas chagas.
7: Meu Jesus, perdão e misericórdia.
1: Pelos méritos de vossas santas chagas.
7: Meu Jesus, perdão e misericórdia.
1: Pelos méritos de vossas santas chagas.
7: Meu Jesus, perdão e misericórdia.
1: Pelos méritos de vossas santas chagas.
7: Meu Jesus, perdão e misericórdia.
1: Pelos méritos de vossas santas chagas.
7: Meu Jesus, perdão e misericórdia.
1: Pelos méritos de vossas santas chagas.
7: Meu Jesus, perdão e misericórdia.
1: Pelos méritos de vossas santas chagas.
7: Meu Jesus, perdão e misericórdia.
1: Pelos méritos de vossas santas chagas.
7: Meu Jesus, perdão e misericórdia.
1: Pelos méritos de vossas santas chagas.
3: No quinto mistério do terço das Santas Chagas, contemplamos Jesus envia o Espírito Santo. Como fruto deste mistério e desta contemplação, nós pedimos, Senhor, dai-nos a graça de um novo Pentecostes, de um reavivamento da nossa fé e da unção do Espírito Santo em nós. Eterno Pai, eu vos ofereço as santas chagas de nosso Senhor Jesus Cristo para curar as de nossas almas.
8: Meu Jesus, perdão e misericórdia.
1: Pelos méritos de vossas santas chagas.
8: Meu Jesus, perdão e misericórdia.
1: Pelos méritos de vossas santas chagas.
8: Meu Jesus, perdão e misericórdia.
1: Pelos méritos de vossas santas chagas.
8: Meu Jesus, perdão e misericórdia.
1: Pelos méritos de vossas santas chagas.
8: Meu Jesus, perdão e misericórdia.
1: Pelos méritos de vossas santas chagas.
8: Meu Jesus, perdão e misericórdia.
1: Pelos méritos de vossas santas chagas.
8: Meu Jesus, perdão e misericórdia.
1: Pelos méritos de vossas santas chagas,
8: meu Jesus, perdão e misericórdia.
1: Pelos méritos de vossas santas chagas,
8: meu Jesus, perdão e misericórdia.
1: Pelos méritos de vossas santas chagas,
8: meu Jesus, perdão e misericórdia.
1: Pelos méritos de vossas santas chagas.
3: Rezemos três vezes. Eterno Pai, eu vos ofereço as santas chagas de nosso Senhor Jesus Cristo, para curar as de nossas almas. Eterno Pai, eu vos ofereço as santas chagas de nosso Senhor Jesus Cristo, para curar as de nossas almas. Eterno Pai, eu vos ofereço as santas chagas de nosso Senhor Jesus Cristo, para curar as de nossas almas. Amém. Queridos filhos e filhas, tendo rezado o terço das Santas Chagas, vamos agora fazer a oração de todos os dias, que é a novena das Santas Chagas de nosso Senhor Jesus Cristo. Rezemos. Por suas santas chagas, suas chagas gloriosas, o Cristo Senhor me proteja e me guarde. Senhor Jesus, foste levado na cruz para que por vossas santas chagas sejam curadas as de nossas almas. Eu vos louvo e agradeço pelo vosso ato redentor. Carregaste em vosso próprio corpo os meus pecados e de toda a humanidade. Nas vossas santas chagas, coloco minhas intenções, minhas preocupações, ansiedades e angústias, minhas enfermidades físicas e psíquicas, meus sofrimentos, dores, alegrias e necessidades. Em vossas santas chagas, Senhor, coloco minha família. Envolvei, Senhor, a mim e meus familiares, protegendo-nos do mal. Coloque a sua intenção. Senhor, ao mostrar vossas santas chagas gloriosas a Tomé e o mandando tocar em vosso lado aberto, o curaste da incredulidade. Eu vos peço, Senhor, permita-me refugiar em vossas santas chagas e, por mérito desses sinais de vosso amor, curai a minha falta de fé. Ó Jesus, pelos méritos de vossa paixão, morte e ressurreição, dai-me a graça de viver os frutos da nossa redenção. Amém. Fique conosco, depois do intervalo, vamos refletir, escutar e rezar o Evangelho do dia.
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0: queridos filhos e filhas desta hora da misericórdia. Deus seja louvado porque você está aí, Deus seja louvado porque você acredita na misericórdia divina, tanto que rezou o terço das Santas Chagas. Padre, como é que eu faço para rezar o terço das Santas Chagas? Você liga 0 operadora 41 3221 6070. É um número que faz com que você tanto acompanhe e ligue de manhã como reza o terço à tarde. Anotou? 0 operadora 41 3221 6070. Filhos queridos, você é de Jesus, né? Lembre das promessas. A gente tem que lembrar mesmo. Ele disse: eu estarei com vocês, e ele está conosco.
1: Você é de Jesus.
0: 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Isso mesmo. 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

0: O texto de hoje, Lucas 11:27-28. Lucas 11:27-28.
1: Aleluia.
0: Enquanto ele assim falava, uma mulher levantou a voz do meio do povo e lhe disse: bem-aventurado o ventre que te trouxe, os peitos que te amamentaram. Mas Jesus respondeu: bem-aventurados aqueles que ouvem a palavra de Deus e as põem em prática. Palavra da salvação. Glória a vós, Senhor. O texto de hoje remete a Maria. Na verdade, um grande elogio de Jesus, porque Maria, antes de mestra, foi mãe. Antes de mãe, foi discípula. Maria acreditou, por isso gerou. E Maria, em nada nos leva a cometer idolatria, porque ela nos leva a seu filho Jesus. Eu gostaria que você aproveitasse hoje, sábado, e se perguntasse: eu tenho vivido a palavra de Deus? Eu tenho vivenciado a palavra, meditado, refletido, compreendido as coisas de Deus? A fé tem se transformado em obras? Que você crê em Deus, eu tenho certeza que você vai dizer que sim. Mas lembre-se de São Tiago: tua fé se transformou em obras? Nossa Senhora, Mãe Aparecida, quero colocar já nesse momento todo o Brasil, presidente, os senadores, os deputados federais, governadores, prefeitos, vereadores, deputados estaduais, todos. Mãe, o Brasil foi consagrado a vós, Mãe. Fazei com que os nossos governantes, aqueles que não prestam, que caiam, mas que os bons perdurem. Mas que o Brasil seja mais igual, mais solidário, mais fraterno, mais justo. Nossa Senhora Aparecida, brasileira, olhai pelo povo que sofre, os mendigos, aqueles que foram empobrecidos, enxotados, aqueles que foram excluídos das casas e vivem embaixo dos viadutos e das pontes. Olhai por aqueles que sofrem muito sem saúde, aqueles que padecem sem dignidade. Nossa Senhora Aparecida, olhai pelos sofredores desempregados, pelos casais que desmancharam o matrimônio, e pedimos: Ave Maria, cheia de graça, o Senhor é convosco, bendita sois vós entre as mulheres, e bendito é o fruto do vosso ventre, Jesus. Santa Maria, Mãe de Deus, rogai por nós, pecadores, agora e na hora de nossa morte. Amém. Rogai por nós, Santa Mãe de Deus, para que sejamos dignos das promessas de Cristo. Nossa Senhora Aparecida, rogai por nós. E vamos juntos pedir: Senhor, por intercessão de Nossa Senhora Aparecida, abençoai a água e todos os viandantes. Em nome do Pai, do Filho, do Espírito Santo. Amém.

santificado seja o vosso nome. Venha a nós o vosso reino. Seja feita a vossa vontade, assim na terra como no céu. O pão nosso de cada dia nos dai hoje. Perdoai as nossas ofensas, assim como nós perdoamos a quem nos tem ofendido. E não nos deixeis cair em tentação, mas livrai-nos do mal.

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4: 5:45.
5: Bom dia!
6: Bom dia!
7: Bom dia!
8: Bom dia!
5: Muito bom dia, 1º de maio. Bom dia para você que está ligado comigo aqui na Rádio Luas FM 87.9. É o cantinho mais gostoso do seu rádio. Hoje, sábado, hein? Hoje é sabadaço. Hoje é sábado e espero que você esteja bem, a sua família esteja bem. Eu quero que você seja muito feliz. Eu quero que você continue ligado conosco aqui na Luas FM, porque o nosso programa de hoje promete muito para você que gosta da Luas FM de 1º de maio. O programa é de moda que não sai da moda. É sábado e domingo, é programa de moda que não sai da moda, pra gente não repetir o programa no pé do eito pra fazer direito. Então hoje é o programa de moda que não sai da moda, aqui na Rádio Luas FM de 1º de maio, e nós vamos até as 8 horas da manhã com você, só modão especial pra você, você que gosta da Luas FM, você que é apaixonado pela 87.9, você que é apaixonada pela 87.9, Rádio Luas FM, a primeira rádio de 1º de maio. É comigo, Marcos Garcia, até as 8 horas da manhã, hein? Moda que não sai da moda. E não sai daí. Fica aí comigo, porque muita coisa boa vai rolar aqui na Luas FM, nesse sábado especial, só pra você.

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3: 5:54.

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1: 6 horas.
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6: 6:05.
7: Bom dia!
6: Bom dia!
7: Bom dia!
6: Bom dia!

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1: 6:15.
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5: 6:19.
6: Bom dia!
5: Bom dia!
6: Bom dia!
5: Bom dia!
6: Muito bom dia, 1º de maio. Bom dia para você que está ligado comigo aqui na Rádio Luas FM 87.9. É o cantinho mais gostoso do seu rádio. Hoje, sábado, hein? Hoje é sabadaço. Hoje é sábado e espero que você esteja bem, a sua família esteja bem. Eu quero que você seja muito feliz. Eu quero que você continue ligado conosco aqui na Luas FM, porque o nosso programa de hoje promete muito para você que gosta da Luas FM de 1º de maio. O programa é de moda que não sai da moda. É sábado e domingo, é programa de moda que não sai da moda, pra gente não repetir o programa no pé do eito para fazer direito. Então hoje é o programa de moda que não sai da moda, aqui na Rádio Luas FM de 1º de maio, e nós vamos até as 8 horas da manhã com você, só modão especial para você, você que gosta da Luas FM, você que é apaixonado pela 87.9, você que é apaixonada pela 87.9, Rádio Luas FM, a primeira rádio de 1º de maio. É comigo, Marcos Garcia, até as 8 horas da manhã, hein? Moda que não sai da moda. E não sai daí. Fica aí comigo, porque muita coisa boa vai rolar aqui na Luas FM, nesse sábado especial, só pra você.

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3: 6:28.

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1: 6:35.
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3: 6:39.
4: Muito bom dia, 1º de maio. Bom dia para você que está ligado comigo aqui na Rádio Luas FM 87.9. É o cantinho mais gostoso do seu rádio. Hoje, sábado, hein? Hoje é sabadaço. Hoje é sábado e espero que você esteja bem, a sua família esteja bem. Eu quero que você seja muito feliz. Eu quero que você continue ligado conosco aqui na Luas FM, porque o nosso programa de hoje promete muito para você que gosta da Luas FM de 1º de maio. O programa é de moda que não sai da moda. É sábado e domingo, é programa de moda que não sai da moda, pra gente não repetir o programa no pé do eito pra fazer direito. Então hoje é o programa de moda que não sai da moda, aqui na Rádio Luas FM de 1º de maio, e nós vamos até as 8 horas da manhã com você, só modão especial pra você, você que gosta da Luas FM, você que é apaixonado pela 87.9, você que é apaixonada pela 87.9, Rádio Luas FM, a primeira rádio de 1º de maio. É comigo, Marcos Garcia, até as 8 horas da manhã, hein? Moda que não sai da moda. E não sai daí. Fica aí comigo, porque muita coisa boa vai rolar aqui na Luas FM, nesse sábado especial, só pra você.

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13: 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E a hora certa.
14: 7:11.
15: Bom dia.
16: Bom dia.
17: Bom dia.
15: Agora,
17: bom dia.
15: A partir de agora, a Rádio Luas FM de 1º de maio apresenta a todos os nossos ouvintes a oração da manhã com o padre Reginaldo Manzotti. 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Quero mandar um abraço especial para todos os funcionários da Fundição Tiger. Quero mandar um abraço para todo o pessoal da diretoria, em especial ao seu Batista, pelo apoio cultural na oração da manhã, na oração da tarde e no terço Jesus da Santa Chagas. Deus abençoe a todos aí dessa conceituada empresa aqui em 1º de maio. Quero também oferecer a oração da manhã para todos os nossos ouvintes que acompanham nosso programa de segunda a segunda. Deus abençoe você e Deus abençoe toda a sua família. Então vamos ouvir agora a oração da manhã com o padre Reginaldo Manzotti.

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Bom dia, meus irmãos e irmãs, filhos, querido e povo amado. Hoje, dia 10, sábado, domingo, segunda-feira é feriado. Vamos continuar rezando Nossa Senhora Aparecida. Abençoai o Brasil, os governantes, os governados, o povo de Deus. Abençoai, mãe, principalmente os jovens, as crianças, em nome do Pai, do Filho e do Espírito Santo. Amém. Nossa Senhora da Conceição Aparecida, Mãe de Deus, Rainha dos Anjos, Advogada dos Pecadores, nesta manhã, a invocamos sendo padroeira do Brasil, de todos os brasileiros. Ó refúgio e consolação dos aflitos e atribulados, Nossa Senhora Aparecida, cheia de graça e de bondade, lançai sobre nós, brasileiros, devotos, um olhar favorável, para que sejamos socorridos por vós em todas as necessidades em que nos acharmos. E de modo particular, nesta manhã, faço o meu pedido. Nossa Senhora Aparecida, padroeira do Brasil, animados e com confiança a vós recorremos, tomando-vos para sempre como nossa mãe, nossa protetora, consolação e guia, esperança e luz na hora da morte. Nossa Senhora Aparecida, padroeira do Brasil, livre o Brasil de tudo o que possa ofender ao vosso Santíssimo Filho Jesus. Nossa Senhora, Mãe Aparecida, preservai-nos de todos os perigos da alma e do corpo. Dirigi-nos, ó Mãe, em todos os assuntos espirituais e temporais. Livrai-nos da tentação do demônio. Nossa Senhora Aparecida, padroeira, fazei que, trilhando o caminho da virtude, possamos um dia ver-vos e amar-vos na eterna glória com teu Filho. Nossa Senhora Aparecida, rogai por nós. Nossa Senhora Aparecida, intercedei por nós. Nossa Senhora Aparecida, fazei-nos dignos das promessas do teu Filho. Pai nosso, que estais no céu, santificado seja o vosso nome. Venha a nós o vosso reino. Seja feita a vossa vontade, assim na terra como no céu. O pão nosso de cada dia nos dai hoje. Perdoai-nos nas nossas ofensas, assim como nós perdoamos a quem nos tem ofendido. E não nos deixeis cair em tentação, mas livrai-nos do mal. Ó Deus, por intercessão de Nossa Senhora, a Virgem Mãe Aparecida, abençoai todos os brasileiros, os que vivem ao relento, os desempregados, os doentes. Abençoai o Brasil, as crianças, os jovens, os idosos, de modo especial as crianças no dia da criança. Nossa Senhora Aparecida, peça a teu Filho que abençoe a água, a roupa dos enfermos, as fotos de família. Em nome do Pai, do Filho e do Espírito Santo. Amém. Nossa Senhora Aparecida, cuidai do Brasil, em especial de nossas crianças.

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0: Muito bom dia, 1º de maio. Bom dia para você que está ligado comigo aqui na Rádio Luas FM 87.9. É o cantinho mais gostoso do seu rádio. Hoje, sábado, hein? Hoje é sabadaço. Hoje é sábado e espero que você esteja bem, a sua família esteja bem. Eu quero que você seja muito feliz. Eu quero que você continue ligado conosco aqui na Luas FM, porque o nosso programa de hoje promete muito para você que gosta da Luas FM de 1º de maio. O programa é de moda que não sai da moda. É sábado e domingo, é programa de moda que não sai da moda, pra gente não repetir o programa no pé do eito para fazer direito. Então hoje é o programa de moda que não sai da moda, aqui na Rádio Luas FM de 1º de maio, e nós vamos até as 8 horas da manhã com você, só modão especial para você, você que gosta da Luas FM, você que é apaixonado pela 87.9, você que é apaixonada pela 87.9, Rádio Luas FM, a primeira rádio de 1º de maio. É comigo, Marcos Garcia, até as 8 horas da manhã, hein? Moda que não sai da moda. E não sai daí, fica aí comigo, porque muita coisa boa vai rolar aqui na Luas FM nesse sábado especial só pra você.
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2: 7:32.
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9: 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E a hora certa.
10: 8:02.
11: Bom dia.
10: Bom dia.
11: Bom dia.
10: Bom dia. Bom dia.

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7: Oi, gente, tudo bem? Hoje eu vou cantar uma canção especial para você. Eu fiz essa canção especialmente para você que está passando por momentos de dificuldades. Dificuldades tão sérias que você às vezes perde um pouco a fé. Não perca a tua fé.

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5: Ouça-me, quero louvar e bendizer o nosso Deus com você. Pai, eu estava longe de ti, mas tu estavas perto de mim. Eu sei, não me abandonas, me acolhes no olhar, desejas me abraçar e com teu amor de pai, desejas me amar. Vou te amar como tu me amas, ó Pai. Quero te abraçar como tu me abraças, meu Pai. Tu és um Pai de amor e me acolhes assim como eu sou. Sobre mim te inclinas com ternura e nada queres porque só desejas o meu amor. Meu Pai, eu olho em tudo e sempre encontro a ti. Estás no céu, na terra, onde vou, em tudo que me acontece encontro teu amor. Já não se pode mais deixar de crer neste grande amor. É impossível eu não crer em ti. É impossível não te encontrar. É impossível não fazer de ti meu ideal. Por isso eu te louvo com o Salmo 8, versos 1 a 5. Senhor, Senhor nosso, como é majestoso o teu nome em toda a terra. Tu, cuja glória é cantada nos céus, dos lábios das crianças e dos recém-nascidos, firmaste o teu nome como fortaleza por causa dos teus adversários, para silenciar o inimigo que busca vingança. Quando contemplo os teus céus, obra dos teus dedos, a lua e as estrelas que ali firmaste, pergunto: quem é o homem para que com ele te importes? E o filho do homem para que com ele te preocupes? Tu o fizeste um pouco menor do que os seres celestiais e o coroaste de glória e de honra. Ouviu? Que o Senhor nos dê a sua bênção.

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5: Salmo 23. Salmo de Davi. O Senhor é o meu pastor. Nada me faltará. Ele me faz descansar em pastos verdes e me leva a águas tranquilas. O Senhor renova as minhas forças e me guia por caminhos certos, como Ele mesmo prometeu. Ainda que eu ande por um vale escuro como a morte, não terei medo de nada, pois Tu, ó Senhor Deus, estás comigo. Tu me proteges e me diriges. Preparas um banquete para mim, onde os meus inimigos me podem ver. Tu me recebes como convidado de honra e enches o meu copo até derramar. Certamente a tua bondade e o teu amor ficarão comigo enquanto eu viver. E na tua casa, ó Senhor, morarei todos os dias da minha vida.

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0: Obrigado, gente.
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91. A pessoa que procura segurança no Deus Altíssimo e se abriga na sombra protetora do Todo-Poderoso pode dizer a Ele: ó Senhor Deus, Tu és o meu defensor e o meu protetor. Tu és o meu Deus. Eu confio em Ti. Deus livrará você de perigos escondidos e de doenças mortais. Ele o cobrirá com suas asas e debaixo delas você estará seguro. A fidelidade de Deus o protegerá como um escudo. Você não terá medo dos perigos da noite, nem de assaltos durante o dia. Não terá medo da peste que se espalha na escuridão, nem dos males que matam ao meio-dia. Ainda que 1.000 pessoas sejam mortas ao seu lado e 10.000 ao seu redor, você não sofrerá nada. Você olhará e verá como os maus são castigados. Você fez do Senhor Deus o seu protetor e do Altíssimo o seu defensor. Por isso, nenhum desastre lhe acontecerá. E a violência não chegará perto da sua casa. Deus mandará que os anjos dele cuidem de você para protegê-lo aonde quer que você for. Eles vão segurá-lo com suas mãos para que nem mesmo os seus pés sejam feridos nas pedras. Com os pés você esmagará leões e cobras, leões ferozes e serpentes venenosas. Deus diz: eu salvarei aqueles que me amam e protegerei os que reconhecem que eu sou Deus, o Senhor. Quando eles me chamarem, eu responderei e estarei com eles nas horas de aflição. Eu os livrarei e farei com que sejam respeitados. Como recompensa, eu lhes darei vida longa e mostrarei que sou.

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6: 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E a hora certa.
7: 10 horas.
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11: Provérbios, capítulo 10. O filho sábio é a alegria do pai. O filho insensato é a tristeza da mãe. Dinheiro de ganhos desonestos não leva a nada, mas a vida honesta livra da morte certa. O Eterno cuida de quem faz o bem, mas acaba com a ganância dos maus. A preguiça leva à pobreza, mas o trabalho diligente traz riqueza. Trabalhe enquanto o sol brilha, isso é sensato. Mas se dorme enquanto os outros trabalham, é pura estupidez. Quem é justo recebe chuva de bênçãos, mas o perverso abriga consigo a violência. O homem bom é lembrado com carinho, é pura bênção, mas o que foi mal logo é esquecido, é só podridão. O coração sábio aceita ordens e ensinamentos, mas o que não tem juízo perde o controle, fica em ruínas. A vida honesta é tranquila e segura, mas o malandro receberá o seu troco. Quem conspira para o mal causa desgosto, e quem fala com insensatez é arruinado. Quem fala com justiça é como fonte que dá vida, mas a boca do perverso é um poço de violência. O ódio causa divisões, mas o amor cobre as falhas. Quem tem entendimento fala com sabedoria nos lábios, mas quem não tem juízo merece a vara. O sábio acumula conhecimento, um verdadeiro tesouro. Mas quem fala com insensatez fica completamente arruinado. A riqueza do rico é a sua fortaleza, mas a pobreza do pobre é sua ruína. A recompensa do justo é a vida exuberante, mas o perverso apenas acumula castigo. Quem aceita a disciplina traz vida a outros, mas quem a ignora perde o rumo e os outros desencaminha. Quem esconde em si o ódio é hipócrita. Quem espalha calúnias não tem juízo. Quando muito se fala, maior é o risco de pecar. Por isso o sábio mede bem suas palavras. O discurso do justo é digno de atenção, mas a mente do que é mal não vale nada. As palavras dos justos ajudam muitos, mas os insensatos morrem pela falta de juízo. A bênção do Eterno torna rica a vida. O esforço humano nada altera nem acrescenta. O insensato se diverte ao praticar a maldade, mas quem tem juízo se alegra com a sabedoria. Os pesadelos do perverso se tornam realidade. O que os justos desejam lhes é concedido. Ao passar a tempestade, o perverso já era, simplesmente desaparece, mas o justo fica firme para sempre. O empregado preguiçoso não é alegria para o seu patrão, é como um gosto amargo na boca e fumaça nos olhos. O temor do Eterno prolonga a vida, mas a vida do perverso é abreviada. As aspirações do justo acabam em festa. As ambições do perverso não dão em nada. O Eterno é amparo para os que praticam o bem, mas é desgraça para os que são maus. Nada pode abalar o justo, mas o perverso em breve desaparecerá. A boca do justo é uma fonte cristalina de sabedoria, mas a boca do insensato é um pântano de águas paradas. O justo sabe falar de coisas amáveis, mas o perverso só destila veneno.
10: Você ouviu aqui na Rádio Luas FM de 1º de maio o provérbio do dia.
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3: Luas FM e a hora certa.
4: 10:11.
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5: Luas FM informa a hora certa.
6: 10:33.
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17: 10h54.
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2: Luas FM informa a hora certa.
3: 11:18. 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
12: 11:38.
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1: Meio-dia e 11.
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2: Deus sabe o que fala, viu, gente? Quando ele fala, em tudo dá graça. Por isso, como é bom ter Jesus como escudo na sua vida, não é? Verdade?

diz o Senhor para você: eu abrirei todas as portas de bronze, despedaçarei todas as trancas de ferro e lhes mostrarei os tesouros ocultos e as riquezas escondidas, para que saibas que eu sou o Senhor vosso Deus e que te chamo pelo teu nome.

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0: outro. Quando eu chamar, responde-me. Deus, fica do meu lado. Quando eu estive em dificuldade, tu me acolheste. Agora que estou encrencado de novo, atende-me. Ouve-me. Ó escória da humanidade, até quando vou aguentar suas asneiras? Por quanto tempo vão correr atrás de mentiras? Por quanto tempo vão correr atrás da ilusão? Vejam isto. Vejam o que é ser escolhido pelo Eterno. Ele me ouve no instante em que chamo por Ele. Reclamem se quiserem, mas sem agressões. Calem a boca e deixem o coração falar. Apresentem seu caso diante de Deus e aguardem a decisão dele. Porque estão todos sempre querendo mais, mais, mais. Dizem, mais, mais. Deus, Deus me dá além da conta, alegria sem igual num dia comum. Mais do que eles conseguem nos seus surtos consumistas. No fim do dia, estou pronto para o sono profundo. Porque tu, ó Eterno, puseste minha vida em ordem.
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2: Salmo 12.
3: Rápido, ó Eterno, preciso da tua ajuda. A última pessoa decente acaba de cair. Todos os amigos de confiança se foram. Todos se esmeram em mentir. As mentiras deslizam de seus lábios escorregadios. Falam com língua de serpente. Corta os lábios deles. Arranca aquelas línguas arrogantes. Cansei de ouvir. Podemos convencer qualquer um de qualquer coisa. Nossos lábios controlam o mundo. Nos barracos dos pobres, nas ruas escuras, onde gemem os desabrigados, Deus diz: basta, estou a caminho para curar a dor no coração dos abatidos. As palavras de Deus são puras, pura prata, refinada 7 vezes no seu forno de palavras. São puras na terra e no céu. Ó Eterno, salva-nos das mentiras deles, dos perversos que nos espreitam com mentiras, dos perversos que colecionam honrarias por suas maravilhosas mentiras.
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0: Salmo 140. Ó Eterno, tira-me daqui, leva-me para longe deste mal, protege-me desses corruptos. Tudo o que eles fazem é imaginar novas maldades. Passam o dia esboçando jogos de guerra. Eles praticam a afiada retórica do ódio e da ofensa. Suas palavras são venenosas, mutilam e matam. Ó Eterno, mantém-me fora do controle desses perversos. Protege-me desses corruptos. Cheios de presunção, eles tramam contra mim, determinados a me derrubar. Essa gente desonesta prepara armadilhas para mim, sempre com a intenção de me incriminar. Orei. Ó Eterno, Tu és meu Deus. Ouve, ó Eterno, misericórdia. Eterno, meu Senhor, poderoso Salvador, protege-me quando a luta começar. Não deixes que os ímpios consigam o que querem. Não deis a eles coisa alguma. Os baderneiros estão à minha volta. Que eles sejam afogados no veneno das próprias palavras. Que Deus os atormente com o fogo do abismo. Que Ele os enterre vivos numa fenda da terra. Esses tagarelas não podem ser levados a sério. Esses selvagens, que o diabo os persiga. Eu sei que Tu, ó Eterno, estás do lado das vítimas, que consideras os direitos do pobre. E sei que o justo te agradece pessoalmente, e os bons estão seguros em Tua presença.
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0: Salmo 77. Grito ao meu Deus com todas as minhas forças. Ele ouve. Quando eu estava com problemas, recorri ao meu Senhor. Minha vida era uma ferida aberta que não se curava. Quando os amigos diziam, tudo vai ficar bem, eu não acreditava numa única palavra deles. Eu me lembrava de Deus e balançava a cabeça. Torcia as mãos de ansiedade. Ficava acordado a noite toda, sem ao menos cochilar. Nem sabia dizer o que me incomodava. Recordava os meus dias. Ponderava os anos passados. Dedilhava meu violão a noite toda, pensando num jeito de reorganizar a minha vida. Será que o Senhor nos abandonou de vez? Ele nunca sorrirá outra vez? Seria seu amor tão inconstante? Estaria revogada sua promessa de salvação? Teria Deus se esquecido de como ele age? Será que ele, enraivecido, simplesmente nos deixou? Que situação a minha, eu disse. O Deus Altíssimo fechou as portas bem na hora em que eu preciso dele. Mais uma vez, relembrarei o que o Eterno fez. Maravilhas antigas porei sobre a mesa. Refletirei sobre todas as coisas que criaste. Uma agradável pausa para pensar nos teus atos. Ó Deus, teu caminho é santo. Nenhum Deus é grande como Deus. Tu és o Deus que fazes as coisas acontecerem. Mostraste a todos o que podes fazer. Tiraste teu povo da pior situação possível. Resgataste os filhos de Jacó e José. O oceano te viu em ação, ó Deus, e tremeu de medo. O oceano profundo estava morto de medo. As nuvens expeliram baldes de chuva. O céu explodiu num trovão, em flechas, reluzindo aqui e ali. Do redemoinho veio a voz de trovão. Os relâmpagos expuseram o mundo à claridade. A terra vacilou e tremeu. Andaste em linha reta pelo oceano. Caminhaste através do oceano que rugia. Mas ninguém te viu chegar ou sair. Escondido nas mãos de Moisés e Arão, conduziste teu povo como um rebanho de ovelhas.
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3: 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E a hora certa.
4: 1:17.
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3: 1:28. 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
3: 1:52. 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
4: 2:04.
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3: 2:08.
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3: 2:19. 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
4: 2:30.
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3: 2:41.
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4: 2h52.
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12: 2h56.
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15: É Lázaro Santos cantando. Ah, vontade de meter o chifre no chão.

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3: 6:08. 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
4: 3:19. 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
3: 3:30. 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
4: 6h42. 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
4: 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E a hora certa.
5: 10:48.
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8: 4:08.
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17: 4:29.
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1: 4:50.
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4: 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Informa a hora certa.
10: 5:10.
11: 37,9. 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
3: 5:30.
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1: 5:52.
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7: 6 horas.
8: Boa noite.

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0: 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Boa tarde, povo de Deus, neste sábado. Sábado de feriado, segunda-feira. Como é que tá a tua vida, hein? Nossa Senhora, cuida de nós. Cuida dos teus filhos, principalmente dos jovens. Porque no feriado, às vezes, há abuso de bebida. Livra, Senhor, desse perigo. E olha, você que tá em casa e vai beber, por amor de Deus, não machuque a família. É o bem mais precioso que você tem. Em nome do Pai, do Filho e do Espírito Santo. Amém. Nossa Senhora Aparecida, o sol se põe, a tarde chega. E nesta tarde, Mãe Aparecida, eu quero renovar a minha consagração total e plena a Jesus. Entregar-me, Mãe, sobre os teus cuidados. Porque bem sei, Mãe, padroeira do Brasil, que se me colocar sob os teus cuidados, não me perderei. Eu consagro os meus trabalhos, sofrimentos e alegrias. Eu vos consagro, Mãe, o meu corpo, a minha alma e toda a minha vida. Eu vos consagro, Nossa Senhora Aparecida, a minha família. E peço, Mãe, livrai-nos de todo mal, das doenças e do pecado. Nossa Senhora Aparecida, abençoai nossas famílias. Protegei os doentes, as criancinhas. Abençoai a Igreja. Abençoai o povo de Deus. Nossa Senhora Aparecida, lembrai-vos que sois a nossa padroeira, poderosa padroeira de nossa pátria. Abençoai todos os governantes. Cessai a corrupção, a mentira. De modo especial, Mãe, olhai pelos desvalidos, excluídos e empobrecidos. Dai-nos a vossa bênção, Mãe. Ave Maria, cheia de graça, o Senhor é convosco. Bendita sois vós entre as mulheres, e bendito é o fruto do vosso ventre, Jesus. Santa Maria, Mãe de Deus, rogai por nós, pecadores, agora e na hora de nossa morte. Amém. Nossa Senhora, fazei-nos dignos das promessas de teu Filho Jesus. Amém.
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18h28 em 1º de maio. Alô, ouvintes, boa noite. Estão chegando aí para mais um programa Salada Mista no seu rádio. Hoje, sabadão, sabadaço, dia 10 de outubro de 2026. 10 do 10. É, sabadão, sabadaço, dia 10, né? 10 de outubro. E nós estamos vivendo aí a primavera brasileira. E a temperatura nesse momento lá fora, 25 graus centígrados.

Uma boa noite pra você, meu ouvinte, boa noite, meu ouvinte, criançada, um forte abraço. Chegando, hein, para mais um programa Salada Mista no seu rádio, ou quem sabe aí no seu computador, para você que segue a gente pela luasfm.com. Pela luasfm.com, nosso endereço na internet, onde você estiver, em qualquer parte, no Brasil ou no mundo, você ouve o som da rádio, som legal, hein? E também participa da nossa programação. 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

Agora 18 horas e 31 minutos, 6h31. Lembro você que a partir das 7h30 da noite nós estaremos levando para você o terço de Jesus das Santas Chagas com o padre Reginaldo Manzotti, no momento especial de religiosidade do nosso programa. É 7h30 da noite. Eu convido você para acompanhar aí o terço de Jesus das Santas Chagas com o padre Reginaldo Manzotti. Pois é, hoje é sabadão, sabadaço. Quero mandar um abraço especial aí para todos nossos amigos e ouvintes, o pessoal que acompanha a gente todos os dias, né? Acompanha a nossa programação. Você é muito especial para nós também, viu, gente? E um abraço especial aí para os nossos amigos visitantes, né? Esse pessoal que veio aí para passar o final de semana, feriadão prolongado aqui em nossa cidade, né? Está aí nos sítios, nas chácaras, nos condomínios, ou também na casa de parentes, né? É isso, passando aí esse final de semana prolongado aqui em Pridema. E também acompanhar aí as festividades da padroeira de nossa cidade, Nossa Senhora Aparecida. E as festividades hoje, amanhã e na segunda-feira. Olha, um grande abraço para o meu amigo Mariano, lá no Jardim São José. Boa noite, Mariano. Tudo certo? Tudo bem, né? Um abraço para ele, para dona Josefa, a esposa dele, e também para todos os familiares dele que sempre ouve a gente lá no Guarujá. Boa noite, meus amigos. Olha, a dona Lourdes Cachepo tá na escuta, né, dona Lourdes? Boa tarde. Boa tarde, não, boa noite também, né? Ué. Ai, rapaz do céu. Deu um branco aí, sempre, né? É a idade, é a idade. É, 36 já, 36 anos. 36 anos numa perna e 37 na outra. Então, um abraço lá pra dona Lourdes Cachepo, que tá sempre acompanhando a gente aí. Obrigado, viu, dona Lourdes? Ué? Olha, também ligadinha com a gente é a nossa colega de trabalho, né? Ela que apresenta Só Toca Top aqui na Luas FM, a Jéssica Caroline. 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São 2 horas de boa música para você. 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Um abraço pra Jéssica, pra mãe dela, Creuzinha, pra toda a família, né? Lá no Jardim São Paulo, acompanhando a gente.

Olha, também um abraço especial pro pessoal lá do Raul Garcia. É audiência total aí no Raul Garcia. Uma boa noite para vocês aí, meus amigos do Conjunto Raul Garcia. E também de todos os conjuntos da cidade, né? Onde você estiver ouvindo a Luas FM, obrigado pelo seu carinho com a nossa rádio de 1º de maio. 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Olha, um grande abraço lá pra Fátima, lá no Conjunto Moranguelo. Boa noite, Fátima. Um abraço pra Fátima, para o esposo dela, meu amigo Buiu. Boa noite. E também o filho, né, o Matheus, toda a família ligadinha, acompanhando a gente aí no Conjunto Moranguelo. Olha, também lá no Moranguelo, sempre ligadinha com a gente, a Dona Maria Bisso. Boa noite, Dona Maria. Dezoito e 36. Pois é, né? Hoje é sabadão, sabadaço. Hoje é dia de sair, de espairecer. Pra você que pode, né? Ó, o tempo deu uma firmadinha agora, né? Tá nublado, mas, né? Parece que não vai chover. Se chover, de madrugada. Isso, é verdade. Então, depois que eu tiver deitado, aí pode chover.

Pois já tava falando aí, né? Você vai dar uma saidinha hoje, né? Tem várias opções pra você, muitas opções até. Isso, lanchonete, pizzaria, barraca de lanches, enfim, ó. Muita coisa boa pra você aí nessa noite de sábado, pra você, sua família e seus amigos. E é, né? Nada mais do que justo, né? Trabalha a semana inteira e no sábado e domingo dá uma saidinha aí com a família e com os amigos.

Olha aí, eu quero mandar um abraço lá pro seu Ailton das Caçambas Santa Cruz. Boa noite, seu Ailton. Ele, seu Ailton, tá ouvindo a gente? É seu Ailton aí na rua 3. Então, um abraço lá para o seu Ailton, né? E eu quero mandar um abraço também para Giovanna e Lorena. Eu não sei se a Gi e a Lolo estão aqui em 1º de maio, né? Porque o papai delas está completando hoje mais um ano. E tem aquela festinha especialmente lá pro meu amigo Dino 10. O Dino, que é o pai da Giovanna, pai da Lorena, esposo da nossa querida Daniela, né? A Daniela, que é a filha do seu Ailton, filha da dona Helena. Essa família muito querida, com certeza. Então, um abraço especial para todos vocês aí. O Anderson também, né? Que é irmão da Daniela. E filhos da dona Helena e do seu Ailton. E todo o pessoal lá, né? A Lívia é uma menininha encantadora. A Lívia é filhinha do Anderson. Também, ó, essa galera, todo mundo reunido, ouvindo a gente, no aniversário do Dina. É, tem festa, hein? Tá bom, ué. Merecido, com certeza. Então, um abraço lá pro Rafinha, a Júlia, a Tainá, o Fabiano, a Isabela e o Jairão, que é o cantor das andorinhas, o cantor das multidões. Jairão, faz uma homenagem aí pro nosso amigo Dino, viu? Canta aí os parabéns pra ele e canta aquelas modas que você sabe cantar. E muito bem cantado, com certeza. Olha, também um abraço especial aí para o pessoal do grupo Loucos por Jet. É, e daqui a pouco a gente volta a falar aí do aniversário do Dino, fazendo aquela mensagem especial pra ele, né? Olha, também tá aqui comigo no nosso zap meu amigo lá em Cerquilho, Hamilton César Gomes, trabalhando, ó, chegou agora do trabalho e já tá ligado com a gente aqui. É o seguinte, ele tá falando aqui, ó, boa noite, meu amigo, forte abraço pra você. Acabamos agora nossa jornada de trabalho. Com a graça de Deus, deu tudo certo, né? E o Borracha saiu daqui agora. É. Borracha saiu de lá agora, né? Só gratidão. Que bom, né, ô Hamilton? É muito bom, né? Quando Deus concede aí o privilégio de trabalho, né? Com certeza. Então, um abraço muito especial para todos vocês aí. Transmita aí meu abraço ao Borracha, viu? Isso, camarada, muito gente boa. O Borracha, que é o Emerson Santos. Esse sobrenome só podia ser gente boa, né? Lógico. Emerson Santos. Isso. E o meu? Ednei Santos. Então, gente boa demais. Mas Gomes também é gente boa, viu, meu amigo? Então, um abraço aí também pro garoto Enzo. Esse menino é uma pessoa encantadora, viu? Pensa no menino educado, gente boa demais. Dá um abração nele aí por mim também, tá bom, meu amigo? E um abraço pra dona Leonilda, que é a mãe do Hamilton, né? O Marcelo, que é o sobrinho, adora, é a cunhada, né? A mãe do Marcelo, esposa do nosso saudoso amigo, o Zé Luiz Gomes. E o Hamilton é irmão do Zé Luiz, dona Leonilda é a mamãe e o Marcelo é o filho do nosso amigo saudoso Zé Luiz Gomes. Deixou muita saudade esse gordinho, viu? Ele passava por aqui sempre, ó. Quando ele tava aqui no sábado, por exemplo, uma hora dessa ele tava aqui com a gente, verdade. Ele sempre vinha bater aquele papo aqui comigo, com o Marcos, quando o Marcos ficava aqui também, né? Porque esse programa, a gente apresentava eu e o Marcos, né? Há muitos anos atrás. Depois o Marcos se afastou, porque por causa de compromisso, né? O Marcos tem a loja, tem vários compromissos. Aí eu fiquei comandando sozinho o programa. Mas o Marcos comandou aqui junto comigo durante muito tempo. E o Zé Luiz vinha sempre bater aquele papo com a gente aqui. Deixou muita saudade. Zé Luiz era muito amigo do Marcos Garcia também, né? Trabalharam junto ali no Banco Mercantil de São Paulo. Então, foram longos anos de muita amizade sincera. E o Zé nunca deixou de visitar a gente quando vinha pra cá, com certeza. Hoje, ele está ao lado de Deus e com certeza olhando aí por todos seus familiares e amigos.
Obrigado, viu, meu amigo Hamilton, pela sua participação. Olha, também ouvindo a gente longe, hein? Tá longe, meu amigo Atílio, lá em Cunha, no Vale do Paraíba. É longe pra danar, hein? Daqui lá deve dar uns... Chega? Quase uns 900 quilômetros. É chão pra danar. E ele tá lá em Cunha ouvindo a gente sempre, né? O Atílio, que é prima ex. Atílio é filho do seu Nelson ali, do Rancho Três Irmãos. Ele é irmão do Espiga e irmão do Beleza, isso. Por isso o rancho chama Três Irmãos. É uma homenagem do seu Nelson aí para o Cílio, né? Seu Nelson, um forte abraço aí pro senhor também, tá bom? Olha, um grande abraço pessoal aí, do conjunto Raul Garcia, ligadinho com a gente também, né? Grande abraço aí, muito obrigado pelo carinho da audiência. Meu amigo Zé Maguinho também na escuta, né, Zé? Obrigado, hein, rapaz? O Valdir Gonçalves e o Vardizinho Pedreiro, ligadinho com a gente também, né, Valdir? Obrigado, hein, rapaz? Valdir Pedreiro, ele não perde um programa nosso. Aliás, ele acompanha Luas FM desde cedo, né, meu amigo Valdir Gonçalves e o Vardizinho Pedreiro, Vardizinho da Pitada da FEP. Grande abraço, rapaz. Olha, também quero mandar um abraço para o Edson Felipe e a Márcia, né, a esposa dele, ouvindo a gente também, né? Muito obrigado, hein? Edson Felipe, forte abraço, um abençoado final de semana para vocês aí, tá bom? Edson Felipe, a esposa Márcia e toda a família. Pois é, hoje é dia 10 de outubro de 2026. Depois da manhã, dia 12. Depois da manhã, 2026, né? Dia 12, aniversário do meu filho, caçula. Isso. Vai ficar mais velho. Ele não tá aqui em Prisema, né? Trabalhando agora no grupo Cobra de Comunicação. Vai ficar mais velho. Ele não tá aqui em Prisema, né? Trabalhando agora no grupo

programação, fazendo a programação, vai inaugurar lá em Maringá, né? Estão montando a programação e o Diego tá lá assessorando e dando cobertura aí para todas essas cidades, né? Então, meu filho, que vai completar na segunda-feira, 33 anos, ele é de 93. Então, um abraço lá pra ele, né? Ele passou aqui essa semana, passou pra buscar fogo, isso. Ele veio de Porecatu e passou por aqui. Então, um abraço pro meu filho, né? Então, hoje é dia 10 e hoje também é aniversário de uma pessoa muito especial para nós aqui da Luas FM, para toda a família, né? Dele, com certeza. E eu, conforme eu sempre falo, eu me considero como parte dessa família, pois eles falaram que me adotaram, então eu já faço parte dessa família, né? Daniela, Dona Helena, seu Ailton, Dino, eles me adotaram, então eu faço parte dessa família com muita honra, com certeza. E hoje é aniversário do Dino. O Dino tá ficando velhinho hoje, né? Tá mais velhinho. Eu queria estar velhinho igual ele. Né, Dino? O Dino é uma pessoa muito querida mesmo. Ele veio me visitar aqui há poucos dias atrás, né? Ele e a Dona Helena estiveram aqui me visitando. E o Dino hoje, ele está completando mais um ano de vida. E em nome de toda a família do Dino, eu quero desejar para ele milhões e milhões de felicidades. E pedindo a Deus aí muitas bênçãos na vida dele e de toda a família, né? A esposa, a Daniela, as filhas, a Giovana e a Lorena. São duas meninas muito queridas. E é uma pessoa muito querida mesmo, meu amigo Dino. Dino 10. Ele não é 10, ele é meu, com certeza. Então, Dino, você que está aniversariando hoje, em nome de todos os seus familiares, seus amigos, em nome de toda a nossa equipe aqui da Luas FM, e eu quero pedir a Deus aí pela sua vida e desejar que essa data, meu amigo Dino, se repita por muitos e muitos anos. E é o seguinte, eu não vou mandar uma música para você hoje, não. Vou mandar toda a nossa programação. Então, ó, toda a programação de hoje, especialmente para você. Inclusive a programação religiosa das 7:30 da noite, tá bom? Então, meu amigo Dino, hoje você completa mais um ano de vida. Parabéns para você, meu amigo Dino. Tá lá em São Paulo comemorando o aniversário.

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0: Luas FM informa a hora certa.
1: 7:25.
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12: 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E a hora certa.
13: 7:30.
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Oi, gente, tudo bem? Hoje eu vou cantar uma canção especial para você. Eu fiz essa canção especialmente para você que está passando por momentos de dificuldades. Dificuldades tão sérias que você às vezes perde um pouco a fé. Não perca a tua fé.

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1: Na presença das Santas Chagas de Jesus, convido você e sua família para este momento abençoado na nossa programação. Vamos juntos colocar nas Santas Chagas de Jesus o nosso pedido de oração, a nossa intenção. Prepare o seu ambiente de oração com as fotos, as roupas de família e, de modo particular, lembrando dos enfermos. Traga os nomes por quem vamos interceder e pedir cura e libertação de todos os sofrimentos e dores.
0: Queridos filhos e filhas, queridos filhos e filhas, é sábado, louvado.

0: Cristo, seu único Filho, nosso Senhor, que foi concebido pelo poder do Espírito Santo, nasceu da Virgem Maria, padeceu sob Pôncio Pilatos, foi crucificado, morto e sepultado, desceu à mansão dos mortos, ressuscitou ao terceiro dia, subiu aos céus, está sentado à direita de Deus Pai Todo-Poderoso, de onde há de vir julgar os vivos e os mortos. Creio no Espírito Santo, na Santa Igreja Católica, na comunhão dos santos, na remissão dos pecados, na ressurreição da carne, na vida eterna. Amém. Ó Jesus, Divino Redentor, tende misericórdia de nós e do mundo inteiro. Deus Santo, Deus Forte, Deus Imortal, tende piedade de nós e do mundo inteiro. Graça, misericórdia, meu Jesus, nos perigos presentes, cobri-nos com vosso preciosíssimo sangue. Pai eterno, tende misericórdia de nós, pelo sangue de Jesus Cristo, vosso Filho unigênito, tende misericórdia de nós, vos suplicamos. Amém. No primeiro mistério do texto das Santas Chagas, contemplamos a ressurreição de Jesus. Como fruto desta devoção, peçamos por todos aqueles que estão precisando de uma renovação em sua vida, uma efusão de um novo Pentecostes, um novo vigor, novo ânimo. Rezemos. Eterno Pai, eu vos ofereço as santas chagas de nosso Senhor Jesus Cristo, para curar as de nossas almas.
1: Meu Jesus, perdão e misericórdia.
2: Pelos méritos de vossas santas chagas.
1: Meu Jesus, perdão e misericórdia.
2: Pelos méritos de vossas santas chagas.
1: Meu Jesus, perdão e misericórdia.
2: Pelos méritos de vossas santas chagas.
1: Meu Jesus, perdão e misericórdia.
2: Pelos méritos de vossas santas chagas.
1: Meu Jesus, perdão e misericórdia.
2: Pelos méritos de vossas santas chagas.
1: Meu Jesus, perdão e misericórdia.
2: Pelos méritos de vossas santas chagas.
1: Meu Jesus, perdão e misericórdia.
2: Pelos méritos de vossas santas chagas.
1: Meu Jesus, perdão e misericórdia.
2: Pelos méritos de vossas santas chagas.
1: Meu Jesus, perdão e misericórdia.
2: Pelos méritos de vossas santas chagas.
1: Meu Jesus, perdão e misericórdia.
2: Pelos méritos de vossas santas chagas.
0: No segundo mistério do texto das Santas Chagas, contemplamos. Jesus aparece pela terceira vez aos discípulos e manda-os jogar a rede para o outro lado. Como fruto deste mistério e desta devoção, peçamos por todos os que estão paralisados pelo medo, que possam sentir a força do ressuscitado para continuar a lutar. Eterno Pai, eu vos ofereço as santas chagas de nosso Senhor Jesus Cristo, para curar as de nossas almas.
3: Meu Jesus, perdão e misericórdia.
2: Pelos méritos de vossas santas chagas.
3: Meu Jesus, perdão e misericórdia.
2: Pelos méritos de vossas santas chagas.
3: Meu Jesus, perdão e misericórdia.
2: Pelos méritos de vossas santas chagas.
3: Meu Jesus, perdão e misericórdia.
2: Pelos méritos de vossas santas chagas.
3: Meu Jesus, perdão e misericórdia.
2: Pelos méritos de vossas santas chagas.
3: Meu Jesus, perdão e misericórdia.
2: Pelos méritos de vossas santas chagas.
3: Meu Jesus, perdão e misericórdia.
2: Pelos méritos de vossas santas chagas.
3: Meu Jesus, perdão e misericórdia.
2: Pelos méritos de vossas santas chagas.
3: Meu Jesus, perdão e misericórdia.
2: Pelos méritos de vossas santas chagas.
3: Meu Jesus, perdão e misericórdia.
2: Pelos méritos de vossas santas chagas.
0: No terceiro mistério do texto das Santas Chagas, contemplamos o primado de Pedro. Tu me amas? Apascenta minhas ovelhas. Rezemos. Como fruto desse mistério e dessa devoção, por todos aqueles que, se sentindo fracos e fragilizados, tenham a coragem de levantar, retomar a cruz e seguir Jesus, que na sua infinita misericórdia é capaz de nos perdoar sempre. Eterno Pai, eu vos ofereço as santas chagas de nosso Senhor.

0: Senhor Jesus Cristo, para curar as de nossas almas.
1: Meu Jesus, perdão e misericórdia.
2: Pelos méritos de vossas santas chagas.
1: Meu Jesus, perdão e misericórdia.
2: Pelos méritos de vossas santas chagas.
1: Meu Jesus, perdão e misericórdia.
2: Pelos méritos de vossas santas chagas.
1: Meu Jesus, perdão e misericórdia.
2: Pelos méritos de vossas santas chagas.
1: Meu Jesus, perdão e misericórdia.
2: Pelos méritos de vossas santas chagas.
1: Meu Jesus, perdão e misericórdia.
2: Pelos méritos de vossas santas chagas.
1: Meu Jesus, perdão e misericórdia.
2: Pelos méritos de vossas santas chagas.
1: Meu Jesus, perdão e misericórdia.
2: Pelos méritos de vossas santas chagas.
1: Meu Jesus, perdão e misericórdia.
2: Pelos méritos de vossas santas chagas.
1: Meu Jesus, perdão e misericórdia.
2: Pelos méritos de vossas santas chagas.
0: No quarto mistério do terço das santas chagas, contemplamos a ascensão do Senhor. Como fruto desse mistério, rezemos pelo Papa, pela Igreja, pelos ministros ordenados, pelos leigos, para que se sintam motivados. Ide e fazei discípulos meus todos os povos. Dai-nos, Senhor, a graça da missão, da missionaridade. Eterno Pai, eu vos ofereço as santas chagas de nosso Senhor Jesus Cristo, para curar as de nossas almas.
3: Meu Jesus, perdão e misericórdia.
2: Pelos méritos de vossas santas chagas.
3: Meu Jesus, perdão e misericórdia.
2: Pelos méritos de vossas santas chagas.
3: Meu Jesus, perdão e misericórdia.
2: Pelos méritos de vossas santas chagas.
3: Meu Jesus, perdão e misericórdia.
2: Pelos méritos de vossas santas chagas.
3: Meu Jesus, perdão e misericórdia.
2: Pelos méritos de vossas santas chagas.
3: Meu Jesus, perdão e misericórdia.
2: Pelos méritos de vossas santas chagas.
3: Meu Jesus, perdão e misericórdia.
2: Pelos méritos de vossas santas chagas.
3: Meu Jesus, perdão e misericórdia.
2: Pelos méritos de vossas santas chagas.
3: Meu Jesus, perdão e misericórdia.
2: Pelos méritos de vossas santas chagas.
3: Meu Jesus, perdão e misericórdia.
2: Pelos méritos de vossas santas chagas.
0: No quinto mistério do terço das santas chagas, contemplamos Jesus envia o Espírito Santo. Como fruto deste mistério e desta contemplação, nós pedimos, Senhor, dai-nos a graça de um novo Pentecostes, de um reavivamento da nossa fé e da unção do Espírito Santo em nós. Eterno Pai, eu vos ofereço as santas chagas de nosso Senhor Jesus Cristo, para curar as de nossas almas.
4: Meu Jesus, perdão e misericórdia.
2: Pelos méritos de vossas santas chagas.
4: Meu Jesus, perdão e misericórdia.
2: Pelos méritos de vossas santas chagas.
4: Meu Jesus, perdão e misericórdia.
2: Pelos méritos de vossas santas chagas.
4: Meu Jesus, perdão e misericórdia.
2: Pelos méritos de vossas santas chagas.
4: Meu Jesus, perdão e misericórdia.
2: Pelos méritos de vossas santas chagas.
4: Meu Jesus, perdão e misericórdia.
2: Pelos méritos de vossas santas chagas.
4: Meu Jesus, perdão e misericórdia.
2: Pelos méritos de vossas santas chagas.
4: Meu Jesus, perdão e misericórdia.
2: Pelos méritos de vossas santas chagas.
4: Meu Jesus, perdão e misericórdia.
2: Pelos méritos de vossas santas chagas.
4: Meu Jesus, perdão e misericórdia.
2: Pelos méritos de vossas santas chagas.
0: Rezemos três vezes. Eterno Pai, eu vos ofereço as santas chagas de nosso Senhor Jesus Cristo, para curar as de nossas almas. Eterno Pai, eu vos ofereço as santas chagas de nosso Senhor Jesus Cristo, para curar as de nossas almas. Eterno Pai, eu vos ofereço as santas chagas de nosso Senhor Jesus Cristo, para curar as de nossas almas. Amém. Queridos filhos e filhas, tendo rezado o terço das santas chagas, vamos agora fazer a oração de todos os dias, que é a novena das santas chagas de nosso Senhor Jesus Cristo. Rezemos. Por suas santas chagas, suas chagas gloriosas, o Cristo Senhor me proteja e me guarde. Senhor Jesus, foste levado na cruz para que por vossas santas chagas sejam curadas as de nossas almas. Eu vos louvo e agradeço pelo vosso ato redentor. Carregaste em vosso próprio corpo os meus pecados e de toda a humanidade. Nas vossas santas chagas, coloco minhas intenções, minhas preocupações, ansiedades e angústias, minhas enfermidades físicas e psíquicas, meus sofrimentos, dores, alegrias e necessidades. Em vossas santas chagas, Senhor, coloco minha família. Envolvei, Senhor, a mim e meus familiares, protegendo-nos do mal. Coloque a sua intenção. Senhor, ao mostrar vossas santas chagas gloriosas a Tomé e o mandando tocar em vosso lado aberto, o curaste da incredulidade. Eu vos peço, Senhor, permita-me refugiar em vossas santas chagas e, por mérito desses sinais de vosso amor, curai a minha falta de fé. Ó Jesus, pelos méritos de vossa paixão, morte e ressurreição, dai-me a graça de viver os frutos da nossa redenção. Amém. Fique conosco, depois do intervalo, vamos refletir, escutar e rezar o Evangelho do dia.
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0: Olá, queridos filhos e filhas desta hora da misericórdia. Deus seja louvado porque você está aí, Deus seja louvado porque você acredita na misericórdia divina, tanto que rezou o terço das Santas Chagas. Padre, como é que eu faço para rezar o terço das Santas Chagas? Você liga 0-operadora 41-3221-6070. É um número que faz com que você tanto acompanhe e ligue de manhã como reza o terço à tarde. Anotou? 0-operadora 41-3221-6070. Filhos queridos, você é de Jesus, né? Lembre das promessas. A gente tem que lembrar mesmo. Ele disse: eu estarei com vocês, e ele está conosco.
1: Você é de Jesus.
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0: O texto de hoje, Lucas 11, 27 a 28. Lucas 11, 27 a 28.
1: Aleluia.
0: Enquanto ele assim falava, uma mulher levantou a voz do meio do povo e lhe disse: bem-aventurado o ventre que te trouxe, os peitos que te amamentaram. Mas Jesus respondeu: bem-aventurados aqueles que ouvem a palavra de Deus e as põem em prática. Palavra da salvação. Glória a vós, Senhor. O texto de hoje remete a Maria. Na verdade, um grande elogio de Jesus, porque Maria, antes de mestra, foi mãe. Antes de mãe, foi discípula. Maria acreditou, por isso gerou. E Maria, em nada nos leva a cometer idolatria, porque ela nos leva a seu filho Jesus. Eu gostaria que você aproveitasse hoje, sábado, e se perguntasse: eu tenho vivido a palavra de Deus? Eu tenho vivenciado a palavra, meditado, refletido, compreendido as coisas de Deus? A fé tem se transformado em obras? Que você crê em Deus, eu tenho certeza que você vai dizer que sim. Mas lembre-se de São Tiago: tua fé se transformou em obras? Nossa Senhora, Mãe Aparecida, quero colocar já nesse momento todo o Brasil, presidente, os senadores, os deputados federais, governadores, prefeitos, vereadores, deputados estaduais, todos. Mãe, o Brasil foi consagrado a vós, Mãe. Fazei com que os nossos governantes, aqueles que não prestam, que caiam, mas que os bons perdurem. Mas que o Brasil seja mais igual, mais solidário, mais fraterno, mais justo. Nossa Senhora Aparecida, brasileira, olhai pelo povo que sofre, os mendigos, aqueles que foram empobrecidos, enxotados, aqueles que foram excluídos das casas e vivem embaixo dos viadutos e das pontes. Olhai por aqueles que sofrem muito sem saúde, aqueles que padecem sem dignidade. Nossa Senhora Aparecida, olhai pelos sofredores desempregados, pelos casais que desmancharam o matrimônio, e pedimos: Ave Maria, cheia de graça, o Senhor é convosco, bendita sois vós entre as mulheres, e bendito é o fruto do vosso ventre, Jesus. Santa Maria, Mãe de Deus, rogai por nós, pecadores, agora e na hora de nossa morte. Amém. Rogai por nós, Santa Mãe de Deus, para que sejamos dignos das promessas de Cristo. Nossa Senhora Aparecida, rogai por nós. E vamos juntos pedir: Senhor, por intercessão de Nossa Senhora Aparecida, abençoai a água e todos os viandantes. Em nome do Pai, do Filho, do Espírito Santo. Amém.

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4: 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E a hora certa.
1: 8:29.
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5: Boa noite.

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2: Luas FM informa a hora certa.
3: 8:41.
4: Boa noite.

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3: 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E a hora certa.
4: 8h52.
5: Boa noite.